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Isso numa edição muito especial do Enquanto Houver Estrada para Andar. Quem quiser deixar testemunho da sua relação com essa voz única que nos deixou tantas canções para as nossas vidas, está à vontade no WhatsApp da Comercial 910033759, 910033759. Imagino que o Luís gostasse de saber que o recordamos com um sorriso que guardamos hoje nas nossas mãos, a contrastar com o siso que trazemos todos no coração. Esta música estava no disco Trovante 84 e está nas nossas vidas para sempre.

0: 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Só a voz de Luís Represas a cantar até às 10 na Rádio Comercial. Continuamos a seguir a isto.
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5: Especial Luís Represas até às 10 da manhã. Eu não estava à espera que me pedissem esta música que se segue. Nem sequer está no sistema, mas...

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3: Mais de uma centena de militares portugueses vão ajudar no combate aos incêndios na província de Ávila. Complicada também a situação que se vive em França. Quase 170 mil pessoas foram retiradas de casa. O governo francês convocou mais uma reunião do gabinete de crise e pediu às Forças Armadas a mobilização a partir de hoje de um avião de transporte militar para combater os grandes incêndios em Gironda. Sporting e Porto apresentam-se este sábado aos sócios para a nova época. As duas equipas apresentam vários reforços. Foi o Sporting quem mexeu mais no plantel, Paulo Rico.
4: Não é uma revolução no plantel, mas é um grupo muito alterado em relação ao da época passada. Saíram Trincão, Yulman, Mangas e Dioman, juntando-se ainda a Kenda e a Morita. Chegaram Salazar, Altimira, Dombiá, Silas Anderson ou Pedro Lima, entre outros, num plantel que não está ainda fechado. Menos mexidas num Porto, num lote que também não está ainda fechado. Saíram Tiago Silva, Fofaná, Mofi e De Jong. Nas entradas, destaque para Wang, médio ex-Feyenoord, e o avançado André Silva, que estava no Elche de Espanha e regressa a casa 10 anos depois.
3: O Sporting recebe o Mónaco às 7:30 da tarde. Meia hora depois, o Porto recebe o Aston Villa. O Benfica goleou ontem na Luz o Bolonenses por 5-1 num jogo de preparação.
5: Obrigada, voltamos ao Essencial da Informação daqui a uma hora. Olhamos agora para o trânsito. Boa tarde.
6: Olá, muito boa tarde. Nos últimos minutos o trânsito tem estado muito intenso de Lisboa para o Montijo. Ficou mais compacto na ponte Vasco da Gama. É que esteve a ser resolvida uma avaria na zona da Cala de Zamora, a parte mais alta. Trânsito tem estado também um pouco mais compacto na aproximação ao nó da A33, embora

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0: E seguimos para mais uma hora do nosso It's in the Night com o Rádio no Máximo, sempre em alta rotação e sem baladas aqui pela Rádio Comercial até à uma. A seguir, toca Flowrider, porque lá está, o que eu quero para si é só good feelings.
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0: esse mesmo, é para aproveitar todos os momentos aqui ao som da melhor música sempre na Rádio Comercial, a seguir com o nosso Wilson no Rádio e também o Pedro Dias. Chama-se Love of My Life.
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0: 10 da noite, a seguir tocam os Muse e também os Expensive Soul. Bom fim de semana.
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